0: Só que nesse período, eu não queria nem tocar no assunto cirurgia bariátrica. Eu era uma mulher com obesidade, eu entendia que aquilo era uma doença e que eu precisava tratar da minha saúde de alguma forma. Eu estava hipertensa, pré-diabética, com gordura no fígado. Eu entendia isso, só que na minha cabeça, eu tinha um pensamento muito errado, era que cirurgia bariátrica era coisa de gente fracassada, era quem não conseguiu emagrecer de outra forma. E a partir da personagem, eu comecei a estudar sobre o assunto. Eu fui pesquisar sobre cirurgia bariátrica. Então, por isso que eu digo que é um divisor de águas, não só na minha maturidade artística, né? Porque é uma personagem muito densa, mas também porque a partir dali eu comecei a pensar e refletir sobre a possibilidade de fazer cirurgia bariátrica. Comecei a estudar sobre o assunto. Mais pra frente, aí em 2023 foi quando eu fiz a cirurgia e não tive nenhum impulso com relação à questão estética. E ao mesmo tempo eu defendo que as pessoas podem querer mudar por uma questão estética, sim, e tá tudo bem. Ninguém é obrigado assim, eu só quero emagrecer por conta da minha saúde. Não, se você quer, se olhar no espelho e você acha que você vai se encontrar mais bonita se você estiver mais magra, tá tudo bem. O que a gente não pode é querer fazer isso pelo outro. Quando a gente faz isso pela gente, isso é fundamental. Então, eu entendi que, no meu caso, o mais importante era a minha saúde. E quando eu comecei a entender que o meu peso estava atrapalhando o meu trabalho, eu sou uma pessoa que valoriza muito o meu trabalho, ali foi o divisor de, tipo, Luana, você precisa mudar alguma coisa. Porque eu fui fazer um espetáculo em Salvador, e aí, só que era um espetáculo gravado, né? Quando eu assisti, eu falei, caramba, eu não consigo me mover direito no palco. Por conta do meu peso e eu transpirando muito. Falei, isso não tá legal. E aí decidi fazer a cirurgia bariátrica, foi uma mudança gigante na minha vida. A parte estética foi uma consequência. E o que as pessoas dizem muito pra mim hoje, que eu fico muito feliz, que é assim, Luana, você tá mais iluminada ainda. E eu não tô iluminada porque eu perdi peso. Eu tô iluminada porque eu me coloquei em primeiro lugar. E isso pra mim foi a melhor atitude. E eu entendi que o grande barato dessa cirurgia tinha sido eu me enxergar como minha própria prioridade. E eu bati esse martelo porque eu fui convidada, quando eu já estava com a data marcada da cirurgia, eu fiz no dia 5 de agosto de 2023, eu já estava com a data marcada da cirurgia, eu fui convidada para apresentar um programa que era um reality show para encontrar vozes, né, cantoras pelas comunidades do Rio de Janeiro. Isso para mim era sensacional.
1: Uau, que projeto.
0: Projetaço. Quando me convidaram, eu falei assim, mas quais são as datas? A gente vai gravar de agosto a setembro. Falei, eu tenho uma cirurgia pra fazer. Luana, não tem como você botar essa cirurgia pra frente? Eu falei, não tem. Porque eu sabia que se eu adiasse, eu ia acabar desistindo. Então, uma vez que estava marcado, eu falei, agora eu vou em frente. E aí eu lembro que eu até falei pra produtora assim, não me fala quanto é o cachê, não. Porque, gente, eu sou ser humano. Vai dizer que é um cachezão, eu vou falar. Então, eu vou largar
1: então,
0: a cirurgia pra lá.
1: Nem me fala, não.
0: Então, nem me fala. Então, eu digo que, para mim, o mais importante foi o fato de eu ter me colocado em primeiro lugar. E aí, quando eu já estava com a cirurgia marcada, foi quando eu conheci o Felipe, meu namorado, né? A gente namora há pouco tempo, mas a gente já fica bastante. E aí, eu lembro que quando eu contei para ele que eu ia fazer a cirurgia, faltava 15 dias, eu ainda não tinha contado nada, faltava 15 dias para fazer a cirurgia. Ele me fez uma pergunta, eu acho que foi aí que eu me apaixonei. Que ele fez assim, essa sua decisão foi de dentro para fora ou de fora para dentro? Falei, foi de dentro pra fora. Ele falou, então não tem nada de errado. Vai em frente que vai dar tudo certo. E foi realmente o que aconteceu.
1: Felipe. Arrasou. Aí você gamou. Esse é meu.
0: Exatamente.
1: Lu, você é de uma luz, de uma energia incrível. Assim que a gente se encontrou aqui na porta do Diário do Nordeste, eu falei assim, uau, que mulher. Obrigada por ter vindo, por ter compartilhado tanto comigo. Assim, eu costumo dizer que todo podcast é um pouco desafiador, eu já estive do outro lado. Uhum. Então, assim, é mexer em muitas feridas muitas vezes, é também lembrar lindas conquistas, lindas memórias. E eu costumo dizer que é renascer de novo, um pouquinho que seja.
0: Sim.
1: Então, que bom, eu espero que você saia com esse sorrisão aí que você tá, com o olho brilhando, que ela tá brilhando. Reforço o convite pro pessoal te assistir. E é isso, obrigada demais por ter dito sim aqui pro nosso podcast, tô muito feliz. Eu acho que você enriqueceu aqui o nosso debate e a nossa força, a nossa vontade de construir um mundo melhor para as mulheres.
0: Antes de tudo, antes de eu fazer esse convite novamente, eu preciso te agradecer. Que mulher incrível é você. A sua beleza física é só um detalhe de quem você é, porque você tem uma beleza interior maravilhosa. Fez uma pesquisa incrível sobre mim. Tô muito feliz. Que papo bacana que a gente teve aqui.
1: Que bom, tô tão feliz. Porque, assim, realmente isso. Eu faço com muito, muito compromisso, assim. Senão eu não vou chegar sem saber, de fato, um pouco da história dela. E que bom.
0: Fiquei feliz de verdade. Valeu a pena vir de manhã pra poder gravar.

0: Ah, porque artista de teatro, principalmente, então, não quer acordar cedo, né, gente?
1: Eu falei, vamos,
0: né,
1: marcar
0: gente?
1: Aqui assim, umas 9 horas aí. Eu disse, não, gente, artista, a galera vai até mais tarde.
0: Exatamente.
1: Tudo, né? Enfim, desculpa aí, a pessoa que tá do outro lado.
0: Mas então, galera, pequeno manual antirracista, com texto e direção do Aldre Anunciação, baseado no livro da Djamila Ribeiro, com Luana Xavier no palco, vivendo a professora Bel. A gente ainda tem 4 apresentações na Caixa Cultural Fortaleza, então de quinta a domingo, e os ingressos estão disponíveis, vocês podem olhar lá na página da própria Caixa Cultural, ou então olharem no meu Instagram, @luaxavier. Espero vocês lá.
1: Convite feito, maravilhosa, obrigada, obrigada. Bom espetáculo, o texto tá na ponta da língua agora.
0: Tá, totalmente.
1: Depois de o quê? Uns 2, 3 anos, tá na ponta da língua, ainda bem. Então estarei lá aplaudindo, vou lá te dar um beijo.
0: Obrigada.
1: E obrigada também você por ter nos acompanhado. Não esquece, tá, de compartilhar esse episódio para muita gente, curtir os nossos conteúdos. Até uma próxima. Esse foi mais um episódio do podcast A Vida é Delas. Cheiro!
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1: Olá, sejam muito bem-vindos ao Ponto Poder Contexto, aqui na Verdinha FM 92.5 e nas plataformas de áudio. Eu sou Wagner Mendes, editor e colunista do Ponto Poder. Hoje nós vamos falar sobre o voto religioso e os impactos nas eleições deste ano, eleição presidencial. A gente vai trazer também os últimos atos das campanhas de Lula e Flávio Bolsonaro com a repórter Beatriz Matos, lá de Brasília. E para começar o nosso programa, vamos receber aqui o jornalista e doutor em Ciências da Religião, Lineker Xavier. Seja muito bem-vindo, meu amigo.
2: Wagner, prazer enorme falar contigo. Papo muito importante para a gente conversar hoje e vai ser uma alegria poder conversar um pouquinho sobre esse tema que é tão importante, especialmente nessas eleições de 2026.
1: Lineker, exatamente. É um assunto que vem reverberando aí nos últimos dias. A gente está há uma semana do voto, né, do domingo da eleição praticamente, e a CNBB, que é a Conferência Nacional dos Bispos do Brasil, divulgou uma mensagem nessa semana, e nos textos que foram divulgados, os bispos reforçaram esse compromisso da igreja com a promoção da vida, da dignidade humana e do bem comum, e destacaram inclusive a importância da participação consciente dos eleitores. A CNBB, no entanto, disse que a Igreja Católica não indica nenhum candidato ou partido, e a mensagem diz também que chama a atenção para essa questão da abstenção, né? Sugerindo ali, indicando e estimulando que as pessoas votem. Lineker, você como pesquisador, né, da religião e inclusive dessa relação com a política, eu queria que você explanasse aqui para o nosso ouvinte, de forma mais geral, né, qual é o papel das religiões hoje no Brasil nesse debate eleitoral que a gente está acompanhando?
2: Perfeito, Wagner. Excelente pergunta, porque as religiões hoje, especialmente no Brasil, que é um país majoritariamente cristão, a gente tem os dados agora mais recentes do último censo do IBGE 2022, né, que confirma isso. As religiões estão ocupando um lugar que é incontornável agora no debate eleitoral brasileiro. Especialmente porque você não está falando somente de crença privada, não é? A gente está falando de comunidades, de redes de solidariedade, de espaços de formação e de instituições que elas vão ter uma enorme presença territorial. Quando você pensa especialmente nas periferias, nas cidades menores, as igrejas, sejam elas católicas, evangélicas, e a religião como um todo, tá? Até mesmo religiões de matriz africana, esses espaços comunitários, religiosos, independente de qual seja a religião, ela sempre vai ter um contato com a população que muitas vezes o poder político, partido,

político ou o governo que foi eleito, ele já perdeu esse contato com aquela determinada população, com aquela determinada comunidade há algum tempo. Então, a presença da religião na política, por si, essa presença por si mesma, ela não é necessariamente um problema. A democracia, ela não exige que a cidadania deixe a fé na porta da sessão eleitoral. Você pode exercer sua religião, você pode ter uma religião e votar e ser

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você e juntos de 10 à meia-noite. Dificilmente tá tendo futebol agora nos sábados, então o programa é bem redondinho, redondíssimo, tá bom? Programa transmitido simultaneamente, alô, alô, Cariri, 107.7, é sim, 107.7. Estamos chegando aí no Cariri, toda a região, nas cidades todas, nesse horário também, com Valdir Soriano e com Genival Santos. Abraçar o pessoal daí do Pirajá, o pessoal do Tiradentes, pessoal daí do Parque São Gerardo, pessoal do Salgadinho, meu primo Raimundo Espetinho, aí na Praça Cônego Climério, cadê Jucimar Leite, cadê essa turma boa? O meu abraço a vocês, acompanhado de outra rodada musical.

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10: Pronto. É o nosso programa Clube do Brega, especial Valdir Soriano e Genival Santos. E agora o alô pro meu amigo Zé do Egito. Ô Zé do Egito, onde é que você anda, rapaz? Vamos retornar lá o Frazão, qualquer dia fazer a nossa resenha, né? Pois é, meu amigo Chico Abreu aí no São Luís do Curu, a Imaculada Abreu, Padre Luiz Herdegildo, lá em Calcaia nosso amigo Paulo de Tarso, Padre Tula, meu amigo Naomi Amorim, essa gente boa de Calcaia recebe o nosso abraço e dizendo que nós estamos aqui, viu? Todos os dias de 10 à meia-noite, no sábado tem o Clássico do Brega, hoje foi dia de Clássico do Brega, que de umas 4 da tarde,

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É o nosso programa Clube do Brega Especial, Valdir Soriano e Genival Santos. Genival Santos e Valdir Soriano, beleza, beleza, da natureza. Estamos aí com você e por você vamos fazer o melhor, viu? Programa Clube do Brega Especial, Valdir Soriano e Genival Santos. Todo sábado de 10 à meia-noite e todo domingo, meio-dia, na TV Diário, o nosso programa Clube do Brega. Tá normal. E a reprise é na quinta-feira, às 21h30. Beleza, beleza? Aê, o primo. E aí a gente tem os nossos alunos aqui, né? Meu amigo Deleon e todo o pessoal do Rádio Táxi, a Pioneira, todos os taxistas, o pessoal que trabalha

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19: Oiê, é a música rolando pra você e até mais tarde. É nosso programa Clube do Brega Especial, Valdir Soriano e Genival Santos. Toca Genival, toca Valdir, toca Genival. Meu amigo Neurami Amorim, rapaz, um abraço. Obrigado pela sua audiência, pela sua competência, viu? É, audiência competente, só pra rimar. Pois é, rapaz. Um abraço a você, obrigado por tudo. Você é um cababão que tá sempre nos prestigiando. Sem esquecer o nosso amigo Neura Naomi Amorim. O tratozão de Calcaia, é assim, não me tá botando é para gerar mesmo, viu? A cidade tá tomando outras feições, o pessoal de Calcaia agradece. E o Cícero, meu amigo Paulo de Tarso também, que é gente boa, o pessoal da limpeza, que é maior limpeza. Um abraço, mais música aqui, Samuel Macedo.

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2: É sim, é o nosso programa Clube do Brega especial. Valdir Soriano e Genival Santos. Toca lá e toca cá. Se toca lá e toca cá é porque é boa, né? E o pessoal liga, participa, pede a música e a gente tá sempre com você. Pois é, e aí a gente vai aqui, né, devagarzinho pela verada, abraçar o pessoal daí de Sobral, pessoal daí de Paguaçu Mirim, lá em Massapê, região norte, pessoal daqui de perto de nós, aqui em Taitinga, meu amigo Lourival e toda a sua turma, nosso amigo Maturi, o Jota Costa, o Júlio César, pra vocês, a última rodada musical.

E terminou o nosso programa especial Clube do Brega de Valdir Soriano de Genival Santos. Foi muito bom estar com vocês. Lembrando que vou estar de volta, se Deus quiser, logo mais às 4 da madrugada, agora, daqui a pouco, no programa Forrozão da Verdinha. Valdir Soriano e Genival Santos, só no próximo sábado, se Deus quiser. Até lá!

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0: Aí essa introdução é mais comprida que o dia de fumo. Vai tudo novo,
1: É pra poder valorizar o cachê dos músicos.
0: É. Sabia? Fala nisso, rapaz. O Gonzagão, o Rosé, era o top, viu? Eu vi entrevista no TikTok, o Raul Seixas dizendo que pra ele foi a maior fonte de inspiração. Como é que pode, hein?
1: Pois é.
0: O Raul Seixas dizendo Gonzagão. Aí ele fez um black juntou o rock com o blues dele aqui. Isso é a mesma coisa de Luiz Gonzaga. Nada a ver. Feito, tá aí inventando essa música. Interessante, né? O cara inteligente.
1: É verdade,
0: né?
1: Verdade.
0: Outro cara fã do Luiz Gonzaga, que ele disse, rapaz, o meu maior sonho era conhecer o Renato Teixeira. Sabe quem é Renato Teixeira, né?
1: Renato Teixeira.
0: Deu Maria. Quando ele encontrou o Luiz Gonzaga, disse, rapaz, eu gosto muito da sua música. Tá? Gilberto Gil. Quando Luiz Gonzaga ficou pra baixo, entrou aquela turma da Tropicália, a turma do... Caetano Veloso,
1: Gilberto Gil,
0: que invadiu, Luiz Gonzaga ficou sem jeito, né? Que até gravou a música se despedindo, eu vou embora, não quero mais saber, Gilberto Gil. Uma voz dessa, com essa afinação, com ele não pode ficar de fora. Aí trouxe pra cá e introduziu, gravou com Gal Costa, gravou com o próprio Gilberto Gil, né? Gosto muito dele, não, mas nisso aí ele foi generoso. Ele gravou Procissão, olha, lá vai passando a Procissão. Pois é. Gonzagão, sempre Gonzagão. Fala disso, mandar o Humberto Mendonça, que não gosta de giringonça, é mais valendo que uma onça. Humberto Mendonça, grande caririense. Um abraço a você, meu rei. Quem gosta muito do Humberto Mendonça também é o Toninho, o Antônio Monteiro, dos CDs, que sabe tudo sobre música.
1: E cara, ele sabe, viu?
0: Ô, Cícero Paulo.
1: E é, menino?
0: Rapaz, me diga, mas tu não vai ver que você não sabe, né?
1: O quê, mano?
0: O que é que tem hoje meio-dia na TV Diário? Homem?
1: Hoje é o clube do Berega.
0: E qual é a cor que faz um barulho desgraçado?
1: Eu sei lá, mano.

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0: Seu Lunga é o
1: cara. Epa, Cícero Paulo, Seu Lunga, rapaz.
2: Seu Lunga era enfezado mesmo?
1: Era. Era assim meio. Eles e que não gostaram. É. Aí pegou fama por essa história que ele tava. Ele não gostava de pergunta besta, né? Que todo mundo faz, né, Cícero Paulo?
2: É.
1: Rapaz, tu tá chegando. O cara tá chegando. Rapaz, tu tá chegando agora.
2: É.
1: O cara, rapaz, tu tá saindo.
2: É. Uma vez,
1: ele,
2: não.
1: Uma vez ele tava fechando a loja, essa não deu. Depois eu contando. Você não tá fechando a loja, eu tava. Agora tu abrindo. Aí abriu de novo. Todo mundo indo embora.
2: Seu Lunga, tá fechando a loja? Não, eu tô não, vou abrir.
1: Mas Seu Lunga, rapaz, andando, escorregou numa caixa de banana, plantou o rabo no chão e ficou lá e tava. Uma vizinhazinha entre esse povo generoso, né?
2: Correu,
1: trouxe um copo d'água pra ele. Seu Lunga, uma águazinha, disse: minha senhora, pelo amor de Deus, eu fui cair, não fui comer uma barra de doce, não. Leva sua água pra lá, pelo amor.
2: Eu tô nem com sede, não.
1: Não tô nem com sede, não. Trago o mertiolatezinho que é melhor.

vai casar com a menina? Você tá pensando que eu tenho fia pra achar fundo? Vai! Ou você casa com a menina, ou casa comigo, viu? Tá pensando que focinho de porco é tomada, rapaz?

0: tá se abrindo da história da queda do seu Lunga.
1: Pois é, rapaz, agora eu me lembrei.
0: Uma história puxa outra, né?
1: É, uma história puxa outra.
0: Você lembrou de quem?
1: Me lembrei de uma piada da igreja, né? Uma irmã tava na igreja e tal, né? Aí ela tinha ido lá pra altar, tava voltando, aí quando ela fez, tropeçou, escorregou e pá! Aí caiu toda arreganhada.
0: Caiu de perna aberta.
1: De saia, né? Toda arreganhada de perna aberta.
0: Realmente, o pessoal de irmã assim, de igreja.
1: É, nessa saia, tá? Caiu toda de perna aberta. Sim. Aí o padre.
0: O pastor?
1: É, não era o padre.
0: Era da igreja católica.
1: Aí o padre disse: olha, quem olhar, quem brechar, né?
0: É.
1: Quem brechar.
0: Quem olhar com maldade.
1: Quem olhar, vai ficar cego. Aí não tinha um papo de um bebinho assim na. Mesmo de frente, mano. Pra mulher? Aí ele olhou e disse: rapaz, eu vou arriscar pelo menos um olho.
0: Aí tapou o outro. Ficou com o outro. É muita maldade, meu filho. Ô, Cícero Paulo!
1: Que é, esse menino?
0: Até agora você não deu uma pista, rapaz. Do que é? Qual é a cor que faz.
1: Posso dar pista?
0: Pode.
1: BR-116.
0: Posso dar outra pista?
1: B.
0: Ela trabalha essa cor, ela é preferida nos quartéis.
1: Olha aí, agora ficou fácil.
0: Agora ficou fácil. Mas tá perto de terminar?
1: Pois não é, não?

0: Eita, sincero, para lá, rapaz, no finalzinho do programa aí, me esquecendo do meu amigo Chico Abreu, rapaz, Chico Abreu.
1: Tu é doido, homem?
0: Uma caixeira pra mim.
1: É mais fácil a gente não vir fazer o programa que se esquecer do alô dele.
0: É quando a água começa a ferver, a bichinha começa a cozinhar.
1: Borbulhar.
0: E pra acompanhar o macaxeiro, trouxe também uma galinha caipira, que pense que numa galinha boa.
1: É mesmo.
0: Igual aquela outra.

0: Hermínio.
1: Homem aí, rapaz.
0: Da Tapera.
1: Pronto.
0: Pois é, rapaz, e se o seu nome do homem errado, rapaz?
1: Vixe, Maria, vai mandar, pedir a galinha de volta.
0: Rapaz, não, rapaz, disse. Eita, Cícero Paulo, é o Laurindo, rapaz, aqui da Tapera.
1: Pronto.
0: Merece o alô também, sabe? Sim, manda alô pro Chico Abreu, Imaculado Abreu. E o padre Luiz Herdegildo, refazendo aqui os alores, né?
1: Isso.
0: E o nosso amigo Laurindo...
1: Laurindo da Galinha.
0: Não.
1: Não?
0: Não quer que da Galinha, não.
1: Não.
0: É Laurindo da Tapera Quirais.
1: Pronto.
0: Quinta-feira tem cantoria de novo, viu, Laurindo? Grande abraço, Cícero Paulo.
1: E esse menino.
0: Olha aí, Tom Barra tá botando a cabeça ali no estúdio. Esse tá, não vão embora hoje, não.
1: Tá expulsando nós.
0: Já tá expulsando nós. E a Rose Espírito vem em casa gravando. Tá todo mundo na escuta do programa.
1: Pai Vinha Filho.
0: Pai Vá Filho.
1: WB.
0: E Companhia Limitada.
1: WB.
0: A Cícero Fizeiro. Paulo. Já vamos embora, tá lá, viu? Tchau. Opa, o que foi?
1: Vamos negócio aí da cor.
0: Bora.
1: Cor sim, cor não. Cor sim, cor não.
0: Pois você me pergunta e eu respondo daqui.
1: Pergunte se eu quiser, se ele manda em mim. Silvino de Neves.
0: Diga, Cícero de Paula.
1: Qual é a cor que faz mais barulho? A cor mais zoadenta.
0: A cor mais zoadenta. E você sabe que você serve o Exército Brasileiro.
1: Eu sei.
0: Quem foi das Forças Militares vai saber agora.
1: Lá do Colégio Militar. Pois responda.
0: Repita a pergunta.
1: Qual é a cor que mais faz barulho?
0: É a cor neta.
1: Rapaz, aquele de manhãzinha acordando a gente.
0: Como é que tá o nome? É Alvorada?
1: É, Alvorada.
0: E depois, no meio-dia?
1: Não me lembro, não.
0: Toque de rancho, o toque do rancho.
1: Aí era.
0: Vai pro rancho.
1: Vai pra comer.
0: Agora, triste é aquela do silêncio, né? Como é que dá o nome?
1: É fúnebre?
0: Não. Não, rapaz, tem a toque... Pra recolher, não.
1: Pra dormir?
0: Pra dormir, que ninguém pode mais fazer zoada e tal. Parece que é 10 horas, né?
1: É.
0: Pois bem. Então a cor que faz mais barulho é a...
1: corneta.
0: Pronto.
1: Quem tá chegando aí?
0: É ele, Tom Barros.
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1: Eita, pá, que é pontual, 6 horas em ponto, ó. Eita, pá, o infortunado, 6 horas. 6 horas, não vamos perder tempo não, tem muita música pra gente rodar, tem muita coisa boa no programa de hoje. E vamos nós, né? Vamos nós. 6 horas, eu e o Willian Fortunato, vamos nós até 9 horas da manhã, tem um bocado de coisa boa. Como sempre, a gente abre o programa com a mensagem do Sermão da Montanha, o mais belo discurso feito por Jesus Cristo na sua passagem pela terra. Vamos lá, meu querido Fortunato.

Não ajunteis para vós tesouros na terra, onde a traça e a ferrugem os consomem, e onde os ladrões cavam e roubam. Acumulai para vós tesouros no céu, onde nem a traça nem a ferrugem os consomem, e onde os ladrões não cavam nem roubam. Porque onde está o teu tesouro, aí também estará o teu coração. O teu olho é a luz do teu corpo. Se o teu olho for puro, todo o teu corpo será luminoso. Se, porém, o teu olho for mau, o teu corpo todo será tenebroso. Portanto, se são trevas a luz que em ti existe, que escuridão! Pois é, rapaz, Jesus Cristo, belo sermão da montanha. Leia, é tão fácil, é do capítulo 5 ao capítulo 7 do Evangelho de São Mateus. O sermão da montanha está todo ali, a doutrina cristã. Muito bonito. É difícil você cumprir o que está ali, sabe? Ao pé da letra você não cumpre, não. É difícil. Pode ser, né? Tem os santos que cumprem, mas

0: Nós aqui, pobres mortais, eu, Fortunato, né? Difícil cumprir isso aí, tudo que o Jesus Cristo colocou no Sermão da Montanha. Sério, rapaz, é sério, o negócio é sério. Muito bem, vamos então começando o programa de hoje. Manchetes do Diário do Nordeste.
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0: Eita, Cearazinho de Açúcar, rapaz, vozão. Tomou 2 gols, hein? Sofreu 2 gols, foi buscar um empate. Ah lá, tá brigando. Hoje tem Fortaleza, hein? Leão de Aço do Pici. É. Rapaz, se o Fortaleza ganhar hoje do Atlético, Fortaleza pode chegar à liderança. Vai depender do concorrente, né? Deixa eu ver aqui, Ciro defende proibição de bets e diz que medida já constava em seu programa de governo no Ceará. Pepe morto em acidente, estava de carona em ônibus que saiu de Fortaleza para Palmas. Espanha dispara 133% e Uruguai estreia entre os 10 países que mais mandam turistas para o estado do Ceará. Com bandeira verde, conta de energia começa outubro sem cobrança extra. Carreta sai da pista, tomba em canteiro central na CE 010, em Fortaleza. Tiros na parede e casa incendiada. Júri condena homem por tentar matar mulher enquanto ela dormia. Olha aí, rapaz, olha aqui. Sinal de rádio, olha aí, Fortunato. Sinal de rádio de planeta fora do sistema solar é detectado pela primeira vez. Rapaz, será que eu vou trabalhar lá nessa rádio, hein? Hein? Rapaz, vou ligar para lá para saber. Sinal de rádio de planeta fora do sistema solar. Rapaz. Hein? Rapaz, será que eles estão escutando a Verdinha, hein? Alô, pessoal aí do outro mundo aí, ô. Aqui é a Verdinha, 92,5, a rádio do meu, do seu coração. Rapaz, eu vou ler depois essa matéria aqui. Fiquei curioso, ó. Primeiro sinal de rádio. Rapaz, será que eles estão acompanhando a programação da Verdinha, hein? Como é que faz pra ir pra lá? Será que a estrada é esburacada, hein? Vai ser um assunto para ir Josinho descobrir com a Jane Azeredo. Será que o ordenado lá, como é que tá, né? Ah, meu Deus. Rapaz, já pensou, rapaz? Pela primeira vez um sinal de rádio fora do planeta. Fora... É, hein? De planeta fora do sistema solar. Meu amigo, eu vou dizer, viu? Tá aí, gostei. Dei valor. Pronto. Tunato, vamos colocar logo duas músicas aí no prato. Pra gente começar o lereado aqui. Aqui o roteiro musical de hoje. A primeira música é uma música muito bonita. Número 1. Com Orlando Garcia da Silva, o maior cantor que eu já ouvi na minha vida, Orlando Silva. E depois, Tu Somente Tu, com Anísio Silva. É a família Silva aqui no programa. Vai!

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2: Bem. É, meu Deus. Estamos de volta. Pedrinho Simões, hoje foi o primeiro. Pedrinho Simões, sou o primeiro a ligar. Grande goleiro, vice-campeão do Brasil em 1960, pelo Fortaleza, vice-campeão do Brasil, né? Pedro Simões, está ouvindo a

Bom dia, Pedrinho. Um abraço para você. Muito obrigado pela audiência. César Freire, meu primo, também já está aqui. César Freire, está na audiência. A Rose Espíndola também. Essa daqui é uma parada. Rose Espíndola é um exemplo, rapaz. 81 anos. 81, 82. A mulher é um dínamo. É uma energia incrível. Incrível, incrível. Olha aí, a Soninha Adriane. Soninha, também é outra que acordou bem cedinho. Que a poderosa mão de Deus te abençoe. É você também, minha querida amiga. Desde 1967 que eu conheço a Sônia. Presidente do fã-clube Gerra Adriane. Quero bem danada a ela. Tem aqui o Titico do Oroz. Um abraço para ele, Titico do Oroz. Já com a gente também. É muita gente chegando no horário. Eu acho que é bom. Lessa, meu querido amigo Lessa. Eu conheci o Lessa na Receita Federal. Alô para Laurindo de Holanda. E a Jane Teles, na Tapera Quirais. São seus ouvintes diários. Muito obrigado aí. O Laurindo Holanda e Jane Teles. Na Tapera, eu tenho também uma grande amiga na Tapera. Né? Longas datas. Lá na Tapera. Eita, que o tempo tá passando, rapaz. A Dalvinha lá na Tapera, mãe da Glorinha e do Gustavo. A Dalvinha é minha amiga também de muitos e muitos anos. Tô até devendo uma visita a ela lá. Ô, Dalvinha, localiza pra mim, tem um local aí que vendem... É caju ou ameixa? Caju ameixa. Fala, Alexandre, tudo bem? Caju ameixa. Foi bem. Então localiza aí pra mim, Dalvinha. É outra que madruga sempre. Sempre tá comigo, Dalvinha. Um abraço pra ela. Quer me ver mais aqui? Nessa primeira rodada tá chegando. Tem meu Paiva Filho. Deixa eu ver o que, que o Paiva Filho tá dizendo aqui. Pronto, tá aqui. A campeã nacional fazendo Aras Claro da criação Quarto de Milha, além do excelente trabalho, reprodução e cuidados, registrou instantes de júbilo nesta semana com as comemorações carinhosas pela passagem do aniversário, sexta-feira, dia 25, da doutora Lenise Queiroz Rocha. Doutora Lenise, muita saúde, muita paz, muita felicidade, muita prosperidade. Somente coisas boas aconteçam à senhora e à sua família querida. Presidente da Fundação Edson Queiroz, esposa do meu querido amigo médico e criador Cláudio Rocha. Momentos de parabéns, de alegria e felicidade. Abração, hein? Abração mesmo. É, rapaz. O doutor Cláudio tem um pedacinho do céu lá na Fazenda Aras Claras. Aquilo é um pedaço do céu. Pedaço do céu. Estive lá várias vezes. Várias vezes. E vou lá, voltar lá de novo. Porque aquilo dali é uma coisa espetacular. Um dia que você tem contato com a natureza, com os animais, com a fauna. Coisa linda. Coisa linda. Pois é. Por favor, tem aqui um recado do Paiva na Guaiúba. O que que houve, rapaz? Foi comemorado o aniversário de Rúbia Maria, uma das mais antigas funcionárias da Câmara Municipal de Guaiúba. Alô, Guaiúba! Família Nocrata aí na Guaiúba. Familiares e colegas comandaram os parabéns de Rúbia Maria. Muito bem. Aí, portanto, só aniversário. Rapaz, na Guaiúba tinha a família Nocrata, tinha a Terezinha Nocrata, a Ivaniz. Conheci todo aquele pessoal. Nunca mais fui a Guaiúba. Nunca mais. Vou finalizando mais aqui, já que estamos com a mão na massa, né? Tem aqui o Luiz Carlos Té Franco. Luiz Carlos, ontem eu me encontrei com o Zé do Egito. Ele perguntou sobre o doce. E eu disse que o doce de casca de laranja, o melhor que eu achei foi aquele que vem com a caldazinha. O outro eu achei mais duro, sequinho. Os dois são bons, mas o de calda é legal, é melhor, bem melhor. Enio Júnior está comigo, Marta Duarte também, Everaldo Magalhães. Olha aí, é para minha querida Federalina, lá do Ipalmirim. Federalina, um abraço para você, saúde e paz aí, no Ipalmirim. Até mais. Eita. Rapaz, estou recebendo aqui um vídeo direto da Europa com a Marinês Salles e o Clígio, o marido dela, e um grupo. Saúde para vocês. Aproveitem. Vocês que estão aí na Europa, aproveitem bem. É um lugar bom.

A gente barrou com a história. A cada esquina que você dobra na Europa. Ela estava em Paris. Eu ainda não vi o vídeo não, porque eu estou trabalhando. Chegou agora bem quentinho o vídeo. Marinês, um abraço aí do meu amigo Cliger. Aproveite, minha filha. Demore o quanto você puder demorar aí. Né? Demore. Vá passeando. A Europa tem um bocado de coisa pra gente ver bonita aí. Eita, rapaz. Marimar.